0: Uma noite de domingo espetacular com uma trilha sonora que não deixa nada a desejar. Eu volto já com muito mais. 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

0: Aqui na Saudade, o seu som toca diferente. Eu volto daqui a pouquinho com muito mais.
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noite gostosa, domingo 2 de agosto. Eu sou a Vanessa Nunes. 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Agora tem Total com Africa.

0: Acabou mais uma hora, a gente vai pra reta final do nosso domingo. Se concentra na trilha sonora e curte cada segundo da sua noite. Eu volto já já.
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0: Minha xará, Vanessa da Mata. Impossível acreditar que perdi você. 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Tem Headway.
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Encerrando a nossa noite de domingo com músicas que fizeram parte da nossa história e que fazem até hoje. Que bom que você estava aí curtindo comigo. Quem vai seguir Madrugada Adentro, continue sintonizado, que a trilha sonora está garantida. Eu, Vanessa Nunes, volto amanhã às 7 da noite, mas você vai ficar logo cedo com as principais notícias. Vai ter música boa para começar o seu dia, então continue com a gente. Saudade FM, eu amo essa rádio. Até amanhã.

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1: A comunidade escolar, formada por estudantes, professores, familiares e funcionários, é marcada pelo encontro de diferenças e pela possibilidade de diálogo entre pessoas de idades, contextos e funções distintas. Para além dos conteúdos de sala de aula, a escola é um local de transmissão de conhecimento e de competências socioafetivas valioso. Quando a comunidade de ensino garante um espaço de questionamento e diálogo visando o bem comum e os interesses coletivos, torna-se um ambiente civilizatório em que as crianças se veem como cidadãs, dotadas de direitos e de deveres. O exemplo é a maneira mais consistente de transmitir o valor do cuidado com o outro. Ao se sentir escutado e parte de uma comunidade que vai além da sua família, o estudante tem a chance de aprender, desde muito cedo, a respeitar as diferenças e a agir com responsabilidade.
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3: Bom dia para você. Seja bem-vindo à Saudade FM 96,5 Brasília. Uma excelente semana que está começando. Boa manhã de segunda-feira. Eu sou o Rodriguinho e te faço companhia até logo mais às 11 horas. Para começar essa manhã, tem Journey.

Na Saudade FM 96,5, McFadden Whiteheads. Você pode participar com a gente de toda a programação Saudade FM pelo WhatsApp 61985859650. Aproveite para pedir a sua música.

Esse foi o Fábio Júnior com a participação da Bonnie Tyler aqui na Saudade FM 96,5. Daqui a pouquinho tem Conexão Saudade, música e informação no seu rádio. Bob Marley.

Na Saudade FM 96,5, muita música o tempo todo. Essa foi a Desiree. Já já tem Conexão Saudade por aqui, as primeiras informações do dia, as primeiras informações para você começar a semana daqui a pouquinho na Saudade FM. Titãs.

Saudade FM 96,5 Brasília. Daqui a pouquinho vai começar o Conexão Saudade. As informações do final de semana, as notícias importantes do dia, resumidas para você aqui no Conexão Saudade, primeira edição. Começa às 7, hein? Air Supply.

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1: A má postura já é considerada uma enfermidade crônica aqui no Brasil. O hábito de se sentar ou ficar em pé de forma errada é responsável por dores na coluna, um mal que, de acordo com a Organização Mundial da Saúde, atinge 85% da população em todo o mundo. E ao contrário do que parece, não são apenas as pessoas mais velhas que se queixam de dores nas costas, na lombar, no pescoço, ombros e pernas. O incômodo é comum em todas as faixas etárias.
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Saudade FM 96,5, Brasília 6:59. Bom dia pra você, aqui é o Rodriguinho e eu continuo te fazendo companhia até logo mais às 11 dessa manhã de segunda-feira. Uma excelente semana pra você, aproveite bem o seu dia com a programação musical com o melhor da música nacional e internacional aqui na Saudade FM Brasília. Vai começar agora o Conexão Saudade. Programa que traz músicas e informações já nas primeiras horas da sua manhã. Esse, entre os destaques de hoje, você vai ouvir por aqui. Fim de semana foi movimentado na política em todo o país. Gasolina vendida em todo o país já está com a nova mistura de etanol. PT oficializa a candidatura de Lula à reeleição. Semana começa com mais de 1.000 vagas nas agências do trabalhador do Distrito Federal. São esses destaques, além de outras informações importantes para você, a partir de agora aqui na Saudade FM, em mais uma edição do Conexão Saudade. Aproveite a sua semana.

0: Rádio FM 96,5, Brasília, 7:11 agora. O fim de semana foi de movimentação na política. O Republicanos oficializou a candidatura do governador Tarcísio de Freitas à reeleição em São Paulo. Durante o evento no ginásio Ibirapuera, Tarcísio voltou a destacar sua ligação com o ex-presidente Jair Bolsonaro, a quem chamou de padrinho político, e também declarou apoio à candidatura do senador Flávio Bolsonaro à presidência da República. O PT oficializou ontem a candidatura do presidente Lula à reeleição. A convenção foi realizada em São Paulo e confirmou também Geraldo Alckmin, do PSB, como candidato a vice-presidente. Em discurso aos militantes, Lula reconheceu erros, pediu desculpas pelo que deixou de fazer, afirmou que o governo entregou mais do que prometeu. Ele disse que está preparado para um novo mandato. Alckmin e o presidente nacional do Partido dos Trabalhadores, Edinho Silva, também discursaram no evento.
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0: Saudade FM 96,5 Brasília. Isso foi o Gilberto Gil, Índigo Blue. 7h23. A partir de agora, o percentual de etanol anidro na gasolina passa de 30 para 32%. Segundo o governo federal, a mudança tem como objetivo reduzir a dependência de combustíveis importados e ajudar a conter os preços. Mas fica a pergunta: essa nova mistura pode trazer algum impacto para o desempenho ou a durabilidade dos motores? Esse é um assunto que deve continuar gerando debate entre especialistas, montadoras e motoristas. Nesta segunda-feira, o fornecimento de energia será interrompido em algumas áreas da Ceilândia, das 9 até as 3 da tarde, para a execução de serviços de melhoria e modernização da rede elétrica. O desligamento afetará a QNO 17 Conjunto B, lotes 31 e 32, e a QNO 17 Conjunto C, lotes 1, 5, 6, 7, 8, 9, 10 e 11. A interrupção é necessária para garantir a segurança dos profissionais e da população durante a execução dos trabalhos. Caso o trabalho termine antes do previsto, a rede voltará a ser energizada sem comunicação prévia.
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Saudade FM 96,5 Brasília, a rádio que te faz recordar. Isso foi o Cranberries. A gente continua tocando mais músicas para você nessa manhã de segunda-feira. Boa semana, 7h28.

0: Saudade FM 96,5 Brasília, o melhor da música nacional e internacional para você. Bom dia, ótima semana. 7:36. Se você fez uma fezinha na Mega Sena, vai ter que esperar mais um pouquinho. Ninguém acertou as 6 dezenas do concurso deste domingo e o prêmio acumulou. A estimativa da Caixa é que o próximo sorteio, que acontece amanhã, pague 135 milhões de reais. Os números sorteados foram 14, 16, 21, 39, 53 e 58. O calor deve ganhar força ao longo dessa semana no Distrito Federal, com temperatura podendo chegar até 33 graus na sexta-feira. Os brasilienses também devem enfrentar dias de tempo seco, enquanto a capital federal segue sob o alerta de perigo potencial para baixa umidade. Segundo alerta emitido pelo IMET, válido das 10 às 21 horas desta segunda-feira. Segundo o IMET, a umidade relativa do ar pode variar entre 20% e 30% durante o período mais crítico do dia. A temperatura prevista para hoje é de mínima de 15 e máxima de 27 graus.
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0: Saudade FM 96,5, Brasília. Bom dia, 7:49 agora. A crise migratória na Europa continua ganhando novos capítulos. A Itália decidiu fechar temporariamente as fronteiras aéreas e marítimas com a Espanha, depois do aumento da chegada de migrantes à região de Ceuta, no norte da África. Com a medida, o governo italiano também voltou a reforçar a fiscalização de quem chega ao país vindo da Espanha. As agências do trabalhador do Distrito Federal oferecem nesta segunda-feira 1.178 vagas para candidatos em busca de uma oportunidade no mercado de trabalho. O maior salário entre as vagas disponíveis é para o cargo de chefe de cozinha, com 5 vagas e uma remuneração de R$5.000, além dos benefícios. Para participar dos processos seletivos, basta cadastrar o currículo no aplicativo da Carteira de Trabalho Digital ou ir a uma das 16 agências do trabalhador das 8 até às 17 horas, de segunda a sexta-feira.
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Saudade FM 96,5 Brasília. Bom dia para você, 7:53. Por aqui, Conexão Saudade.

0: Tarde FM 96,5 Brasília. Bom dia, obrigado pela sua audiência, obrigado pela companhia nessa manhã de segunda-feira, hoje, o dia 3 de agosto de 2026. 8:01. 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
2: Ryan Reynolds confirmou que Deadpool vai ganhar um novo filme. O ator afirmou que há histórias dos quadrinhos que ainda não foram exploradas no cinema e revelou que o projeto está em desenvolvimento. Apesar das novidades, ele não deu detalhes sobre o elenco, trama ou previsão de estreia.
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Cidade FM 96,5. Eu amo essa rádio. 8:04. Uma excelente semana para você. Michael Bublé, na Saudade FM.

0: Cidade FM 96,5, o Eric Clapton, Change the World, 8:15 em Brasília. Por aqui, Conexão Saudade. Até logo mais às 9 horas. Dois helicópteros militares que atuavam no combate a incêndios florestais colidiram no ar ontem na Grécia. O acidente ocorreu em uma região costeira a cerca de 40 quilômetros de Atenas. As aeronaves levavam 4 tripulantes. 2 militares morreram e 2 foram resgatados com vida. As causas da colisão ainda serão investigadas pelas autoridades gregas. A Câmara Legislativa do Distrito Federal volta às atividades nesta segunda-feira em ritmo eleitoral, com a primeira sessão ordinária prevista para ocorrer amanhã, terça-feira, às 15 horas. A pauta de votação será disponibilizada previamente no portal da CLDF. Os trabalhos do segundo semestre iniciam com sessão solene em homenagem às doulas e em apoio à construção do marco legal da doulagem no Distrito Federal.
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Saudade FM 96,5, a rádio que te faz recordar. 8h21, bom dia. Você lembra dessa música?

0: Saudade FM 96,5, a rádio que te faz recordar. Esse é o Tim Maia. 8h29, bom dia, uma excelente semana para você por aqui, Conexão Saudade. Olha, se prepare porque a conta de luz continua um pouco mais cara neste mês. A ANEEL manteve a bandeira tarifária amarela para o mês de agosto. Na prática, isso significa um acréscimo de R$ 1,88 a cada 100 kWh por hora consumidos. Segundo a agência, a cobrança extra continua por causa das condições de geração de energia no país. O cartão de crédito será o principal meio de pagamento para o presente do Dia dos Pais, que será celebrado no próximo domingo, concentrando 38,8% das preferências dos consumidores, seguido pelo Pix com 23,3%, cartão de débito com 20,1% e do dinheiro com 17,8%, conforme um levantamento feito pela Fecomércio DF. Os dados indicam que o comércio físico mantém tração relevante, com os shopping centers respondendo por 32,6% das intenções de compra e as lojas de rua por 26,4%, enquanto as compras pela internet atraem 18,6% dos consumidores.
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0: Saudade FM 96,5, Roxette, 8:40 em Brasília. Uma pesquisa mostra que a violência tem mudado a rotina dos brasileiros. 6 em cada 10 pessoas dizem que já deixaram de ir a lugares que gostariam por medo da criminalidade. 3 em cada 10 evitam usar o transporte público à noite. E 9 em cada 10 entrevistados acreditam que as mulheres estão mais expostas à violência do que os homens. A ex-primeira-dama Michele Bolsonaro será candidata ao Senado pelo Distrito Federal. A governadora do DF, Celina Leão, e a deputada federal Bia Kicis confirmaram essa informação durante o lançamento da candidatura de Bia ao Senado também neste sábado. A escolha por Michele Bolsonaro é considerada um movimento estratégico do PL. A sigla busca capitalizar a alta popularidade da ex-primeira-dama, especialmente entre os eleitores conservadores e o segmento evangélico, onde ela tem forte influência.
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0: Saudade FM 96,5 Brasília. Eu amo essa rádio. 8:59. Pelo menos 14 pessoas morreram em um atentado ocorrido ontem na cidade de Kabul, no Paquistão. Um homem-bomba detonou explosivos do lado de fora de uma delegacia onde moradores participavam de uma manifestação pedindo mais segurança e o combate a grupos extremistas. Entre as vítimas estão 8 civis. Pelo menos 18 pessoas ficaram feridas. O presidente e o primeiro-ministro do Paquistão condenaram o ataque. A partir de hoje, 3 linhas de ônibus que atendem ao Engenho das Lajes terão mudanças no itinerário. Os coletivos passarão a circular pelos 2 lados da BR-060, permitindo que os passageiros agora embarquem em ambos os sentidos da rodovia. Serão impactadas as linhas 206.1 do Gama a Taguatinga, a 207.2 do Gama ao Engenho das Lajes e também a 207.3 do Engenho das Lajes a Taguatinga Norte. Apesar da mudança nos trajetos, os horários das viagens permanecerão os mesmos. E com essa informação, finalizamos essa primeira edição do Conexão Saudade, que traz músicas e informações para você. Conexão Saudade de volta às 17 horas com a apresentação do Lelo. Eu sigo por aqui te fazendo companhia na manhã da Saudade FM.
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2: O consumo de água tende a dobrar até 2030 em comparação com o consumo atual. As estimativas para curto prazo são bastante preocupantes. Economize água. Esta não é mais uma preocupação apenas para gerações futuras. Diversos países já sofrem impactos pela falta do recurso. A economia precisa ser colocada em prática o mais rápido possível. Repense o consumo em atividades diárias como lavar roupas e louça, limpar a casa e até durante o banho, que podem ser breves.
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Saudade FM 96,5 Brasília. Uma ótima semana para você. Aqui, o melhor da música nacional e internacional. 9:13. Bom dia.

96,5 Brasília. Eu tenho certeza que essa tá na sua playlist. É a Rita Lee, Mania de Você. A gente segue adiante. Uma ótima semana para você. Boa manhã de segunda-feira. Aqui é muita música o tempo todo. Mais uma saudade. Chicago, Have to Say I'm Sorry. 9:25 em Brasília. Bom dia.

0: Saudade FM 96,5. Eu amo essa rádio. Esse é o Paramore, The Only Exception. Um ótimo dia pra você. Aproveite a sua semana. Manhã de segunda-feira aqui na Saudade FM. Tem as músicas que você gosta, como só a gente toca. 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
2: Em junho, as contas do setor público consolidado apresentaram déficit primário de 55 bilhões e 300 milhões de reais. No acumulado do primeiro semestre, o déficit primário atingiu cerca de 80 bilhões de reais, correspondendo a 1,2% do PIB. Os dados são do Banco Central e foram divulgados na sexta-feira.
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Saudade FM 96,5, Brasília. Bom dia pra você. Tá aí uma parceria que deu certo, né? Flávio Venturini, a participação da Ivete Sangalo, espanhola. 619-8585-9650. Esse é o WhatsApp da Saudade FM. Você pode mandar a sua mensagem, pode até pedir a sua música. Ah, e você também pode seguir a Saudade FM no Instagram, @saudadefm.df. Ótima semana para você. Aproveite a nossa programação musical. Aqui na Saudade FM, quem ouve, lembra.

Esse é o Donald Fagan na Saudade FM 96,5, Brasília. 10h41, uma ótima semana pra você. Agora tem um Kid Abelha matando saudades por aqui com a música Esotérico.

Cidade FM 96,5 Brasília. Esse foi o Eric Clapton. A gente continua por aqui tocando o melhor da música nacional e internacional para você nessa manhã de segunda-feira. 10h53 agora, Christopher Cross.

0: Saudade FM 96,5 Brasília, esse é o Skank Esquecimento. Bom dia para você, 11 horas em ponto. Eu vou ficando por aqui, volto amanhã às 6. Ana Martins está chegando e te faz companhia nessa manhã de segunda-feira. Fique bem e aproveite a sua semana.
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0: Começou a valer no sábado a comercialização de gasolina com 32% de etanol na composição. O percentual era de 30%. A medida foi anunciada no dia 14 e tem validade de 180 dias, podendo ser prorrogada. O governo justificou o aumento do percentual citando o impacto da guerra no Oriente Médio sobre o preço dos combustíveis fósseis. O Ministério Público Federal havia entrado com uma ação civil pública pedindo a suspensão da medida e exigindo novos estudos que comprovem a segurança do aumento da quantidade de etanol na gasolina. O calor deve ganhar força ao longo desta semana no Distrito Federal, com temperaturas podendo chegar até 33 graus na próxima sexta-feira. Os brasilienses também devem enfrentar dias de tempo seco, enquanto a capital federal segue sob alerta de perigo potencial para baixa umidade, válido desde as 10 horas até as 21 horas de hoje. Segundo o IMET, a umidade relativa do ar deve variar entre 20% e 30% durante o período mais crítico do dia. Nesta segunda-feira, a previsão é de temperatura mínima de 15 com máxima de 27 graus.
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3: Segunda-feira, 3 de agosto, para você que tá com a gente na Saudade FM, a melhor música o tempo todo. Eu sou a Ana Martins, te acompanho até as 5 horas da tarde, já com a edição do Clássicos da Saudade, a reunião das especiais da nossa programação. A gente escolheu um sucesso da Cyndi Lauper para começar.

Isso foi o Djavance. Os grandes nomes da nossa música também marcam presença na Saudade FM, edição do Clássicos que vai para os anos 90 relembrar o Four Non Blondes.

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2: A Disney está desenvolvendo um novo filme em live action centrado em Tiana, protagonista de A Princesa e o Sapo. Segundo o portal Deadline, Coman Domingo e Robert O'Hara negociam com o estúdio para escrever o roteiro. O projeto ainda está em fase inicial e vai contar uma história inédita ambientada no mesmo universo da animação de 2009, mas sem adaptar diretamente o filme original.
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A saudade a gente relembrou, Roupa Nova. Sucessos da nossa música também marcam presença. Por aqui a gente vai relembrar um hit do filme Don Juan de Marco, foi um grande sucesso nos anos 90, com o Johnny Depp como protagonista. Bryan Adams, Have You Ever Really Loved

Max Merritt na programação da Saudade FM 96.5 em Brasília. Ouça também a nossa programação no Saudade FM, que é o nosso aplicativo. Paralamas do Sucesso.

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2: O presidente da FIFA, Gianni Infantino, enfrenta um momento delicado há 8 meses da eleição na entidade. Confederações da Europa, da América do Norte e da Ásia criticaram uma proposta da FIFA envolvendo os direitos comerciais da Copa do Mundo. O plano foi retirado, mas as críticas continuam e a UEFA afirmou ter perdido a confiança na atual gestão. Começa hoje no Distrito Federal a estratégia de multivacinação 2026, que segue até o dia 1º de setembro. A mobilização também terá um dia D, no dia 22 de agosto, quando as ações de imunização serão intensificadas nas UBSs e em pontos comunitários de todas as regiões do DF. O foco prioritário da iniciativa são crianças e jovens menores de 15 anos. O objetivo é garantir a aplicação das doses previstas no calendário nacional de vacinação para proteger a população contra doenças imunopreveníveis e evitar a reintrodução de enfermidades como o sarampo e a poliomielite.
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O super encontro da Simone com Chico Buarque, Holanda, uma das pérolas da nossa MPB. Na trilha sonora da saudade, você que está com a gente, interage também através do nosso WhatsApp. Mande a sua mensagem 61985859650. Samantha Seng com Bee Gees.

0: Cidade FM 96.5, as músicas que você gosta, como só a gente toca. Continue por aqui, boa segunda-feira.
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2: Vivemos numa sociedade hiperativa, que adotou o tempo e a produtividade das máquinas como referência. Como nenhuma criança nasce descolada do contexto social, as expectativas de alta performance são transmitidas desde muito cedo às novas gerações. O impacto disso pode ser sentido, por exemplo, no aumento de diagnósticos de transtornos de atenção e de comportamento. O adoecimento na infância e na adolescência, que tanto preocupa as famílias e a comunidade escolar, não pode ser desassociado dessa cultura hiperativa que os sobrecarrega com o excesso de estímulos e de atividades, tirando-lhes o tempo para brincadeira e para o ócio criativo. O aumento expressivo de sofrimento nessas fases da vida não pode ser encarado apenas como um adoecimento individual, mas como uma convocação a escutarmos nossas crianças e adolescentes e a assumirmos nossa responsabilidade em relação a esse desafio.
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Olá, boa tarde pra você que sintoniza 96.5 em Brasília. Você tá na Saudade FM, edição do Clássicos da Saudade, pra incrementar nossa tarde juntos, semana só começando, e a gente traz boa música pra você. Tem Brad abrindo essa hora.

Leone Garotos, o melhor da nossa música brasileira, também marca presença na saudade. Esse é o Clássicos pra você com Police, Every Breath You Take.

É sempre bom curtir o George Benson, Give Me The Night, os sucessos de todos os tempos pra você na Saudade FM, edição do Clássicos, tem Bob Dylan.

0: Tocando clássicos da saudade de volta sempre na programação que traz um conteúdo relevante e boa música para você o tempo todo.
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2: O presidente da Argentina, Javier Milei, atacou novamente o presidente Lula. Em entrevista a uma emissora argentina, Milei chamou Lula de ladrão e corrupto. Milei também questionou a anulação das condenações de Lula com base na Operação Lava Jato. A relação entre Brasil e Argentina está abalada desde a participação de Milei na convenção do PL para o lançamento da candidatura de Flávio Bolsonaro a presidente da República. Na convenção, o presidente argentino fez críticas a Lula e ao ministro do STF, Alexandre de Moraes. O IGESDF publicou novos editais de processos seletivos para profissionais de nível superior e técnico no Diário Oficial do Distrito Federal. As oportunidades são para médicos de diferentes especialidades e cargos nas áreas de enfermagem, necropsia e administrativo, para formação de cadastro reserva em diferentes especialidades. As inscrições começam hoje e vão até a próxima quarta-feira. Os interessados devem se candidatar exclusivamente pela internet acessando o site processoseletivo.igesdf.org.br.
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0: Saudade FM, as músicas que você gosta, como só a gente toca. Uma ótima tarde, Tempo Young.

essa tarde juntos na saudade com Eros Ramazzotti e a Tina Turner. Obrigada pela companhia. Logo mais às 5 tem informação para você no Conexão Saudade. Maria Gadu.

0: 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Boa música para você o tempo todo.
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2: De todos os benefícios do yoga para o corpo, a flexibilidade é o mais perceptível de todos. Aos poucos, alcançar os pés com as mãos ou se contorcer com facilidade e leveza vai se tornando natural para quem é adepto desta prática milenar. O progresso contínuo e gradual é a marca do yoga, que trabalha corpo, mente e espírito. A palavra yoga significa disciplina espiritual e essa disciplina é dividida em 6 correntes diferentes.
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som do Djavan, em um dia, as melhores nacionais e internacionais sempre pra você, na Saudade FM. Uma ótima tarde, agora tem o Ray Charles.

0: última na saudade pra você. Boa notícia que tá chegando o Conexão Saudade. Eu sou a Ana Martins. Volto amanhã às 11 horas da manhã. 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
2: Não jogue óleo usado na pia. O destino da substância, quando descartado desta forma, é a rede de esgoto, podendo causar entupimento de tubulações e contaminação de água. Cada litro de óleo que chega à rede de esgoto é capaz de poluir 1 milhão de litros de água. Quando descartado de forma sustentável, o óleo de cozinha pode ser usado para a produção de resina para tintas, sabão, detergente, glicerina, ração para animais e até mesmo biodiesel.
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3: Segunda-feira, 3 de agosto de 2026. 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Muito boa tarde, 5 horas e 2 minutos em Brasília. Você está na Saudade FM 96.5. Muito prazer, Lelo por aqui. E seguimos com a segunda edição do Conexão Saudade. No momento, 26 graus na capital, segundo a Clima Tempo. E confira o que é destaque nessa segunda-feira. Convenções políticas acontecem no fim de semana. Atividades presenciais do STF foram retomadas após recesso. Campanha de multivacinação começou nesta segunda em todo o Distrito Federal. Gasolina já tem uma mistura maior de etanol. Estes são alguns dos destaques dessa edição do Conexão Saudade, que traz música e informação aqui no seu rádio.
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3: Começo com a Ha, Take On Me. Uma boa tarde. Participe. 985859650. Esse é o WhatsApp da Saudade FM. 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

O que é bom a gente toca, Take On Me, uma boa tarde pra você. Em Brasília, 5 horas e 7 minutos, você está na Saudade FM.

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0: que você gosta, a gente toca. É de Sheeran pra você aqui na Saudade FM. 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As atividades presenciais do STF foram retomadas após o recesso de julho. Entre os temas previstos para agosto estão a proibição da exploração de jogos de azar, a mineração em terras indígenas e a definição sobre a escolha do governador do Rio de Janeiro para um mandato tampão. Também deve avançar as investigações sobre o caso do Banco Master e o escândalo do INSS. Na abertura do semestre, o presidente do Supremo, ministro Edson Fachin, afirmou que as críticas feitas dentro dos limites democráticos fortalecem a democracia e não enfraquecem a corte. A declaração ocorre em meio a questionamentos sobre a atuação de ministros e ao debate sobre a criação de um código de ética para o Supremo Tribunal Federal. E o fim de semana também foi movimentado na política. O PT confirmou a candidatura do presidente Lula à reeleição. Se vencer a disputa, ele poderá chegar ao quarto mandato como presidente da República. Já em São Paulo, os republicanos oficializaram a candidatura do governador Tarcísio de Freitas à reeleição. Durante a convenção, Tarcísio reafirmou a parceria com o ex-presidente Jair Bolsonaro e também declarou apoio à candidatura do senador Flávio Bolsonaro ao Palácio do Planalto. 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
0: 5:21. Boa tarde, Tears for Fears.

0: nacional e internacional. Lulu Santos, Tempos Modernos. Boa tarde, 5h34. Você está na Saudade FM 96.5. Pode participar com a gente pelo nosso WhatsApp 98585-9650. E agora a gente vai ao noticiário internacional. Pelo menos 5 pessoas morreram depois de um incêndio em uma balsa na costa da Indonésia. A embarcação levava 271 pessoas. Mais de 200 passageiros conseguiram ser resgatados. As autoridades ainda investigam o que provocou o incêndio. Na Grécia, 2 militares morreram durante uma operação de combate a incêndios florestais. 2 helicópteros colidiram no ar enquanto ajudavam no trabalho contra as chamas. Outros 2 tripulantes foram resgatados com vida.
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0: E atenção, motorista, o trânsito segue bastante complicado nas principais vias do Distrito Federal nesse horário de pico. Na estrada Parque Taguatinga, PTG, o fluxo é intenso para quem segue para Taguatinga, Águas Claras e Ceilândia. Trânsito pesado e precisa de paciência. Já na via estrutural, o trânsito é intenso, com retenções, principalmente nas saídas de acesso às cidades e às vias locais. O motorista enfrenta a redução significativa da velocidade e longas filas nos pontos de maior movimento. Já no Eixão, a lentidão em pontos específicos. O tráfego é pesado no sentido sul, especialmente nas tesourinhas de acesso, onde os motoristas enfrentam redução de velocidade. Já na estrada Parque Núcleo Bandeirante, EPNB, o trânsito segue carregado com congestionamento e fluxo lento para quem vai em direção ao Riacho Fundo, Samambaia e Gama.
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0: que é bom, a gente toca Lighthouse Family and No Sunshine, 5h48. O presidente da FIFA, Gianni Infantino, deve buscar apoio do presidente dos Estados Unidos, Donald Trump, para tentar permanecer no comando da entidade. A informação é do jornal New York Post. Infantino enfrenta pressão para renunciar após a proposta de vender direitos comerciais da Copa do Mundo, projeto que acabou sendo abandonado. Segundo a reportagem, ele pediu uma reunião com o secretário de Estado americano, Marco Rubio, para tentar obter o apoio de Trump. E o Palmeiras largou na frente nas oitavas de final da Copa do Brasil. O Verdão venceu Fortaleza por 3-0 e abriu boa vantagem no confronto. Além da briga pelo título, tem outro motivo que anima o clube, a premiação. Se for campeão, Palmeiras pode receber mais de 90 milhões de reais.
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0: Cazuza.

0: Aqui os seus dias são muito melhores, Stephen Bishop, It Might Be You. Uma boa tarde para você. 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O ex-atleta olímpico Daniel Ferreira do Nascimento foi encontrado com vida depois de 44 dias desaparecido. Ele foi reconhecido por um pedestre na zona leste de São Paulo. Segundo a Guarda Civil Metropolitana, Daniel estava bem. Depois disso, foi levado a uma delegacia, onde reencontrou os familiares. E começou nessa segunda-feira, dia 3, a campanha de multivacinação 2026, que segue até o dia 1º de setembro em todo o Distrito Federal. O objetivo é vacinar crianças e adolescentes de até 14 anos. Apesar do público-alvo prioritário, pais e responsáveis podem aproveitar para conferir e atualizar a caderneta de toda a família. O dia D da vacinação acontece no dia 22 de agosto, quando as ações de imunização serão intensificadas nas unidades básicas de saúde e em pontos comunitários de todas as regiões. Não esqueça da caderneta de vacinação e também de levar um documento de identificação.
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2: Ryan Reynolds confirmou que Deadpool vai ganhar um novo filme. O ator afirmou que há histórias dos quadrinhos que ainda não foram exploradas no cinema e revelou que o projeto está em desenvolvimento. Apesar das novidades, ele não deu detalhes sobre elenco, trama ou previsão de estreia.
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0: Muito boa noite, 6:02. Você está aqui na Saudade FM Brasília, 96.5, aproveita e manda sua mensagem no nosso WhatsApp. Tô aguardando aqui, 985859650, pode ser a sua dica de trânsito, pode também mandar aquela música que você quer ouvir aqui na Saudade FM em Brasília. Boa noite, 6:03.
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0: Bidis.

0: De volta ao ano de 1978 com Dub Brothers, What a Fool Believes, locais de Michael McDonald aqui na Saudade FM 96.5. Muito boa noite, 6h14. Olha, o IMET divulgou um boletim sobre o fenômeno El Niño e suas consequências aqui no Brasil. De acordo com o documento, o El Niño deve se intensificar neste segundo semestre, impactando as temperaturas, volume de chuvas, recursos hídricos e agricultura, além de aumentar o risco de ocorrência de desastres naturais. A maior incidência de chuva está prevista para a região sul do país. No centro-oeste, os desafios previstos são o calor intenso e o aumento das queimadas. O boletim é resultado de um trabalho conjunto do IMET e diferentes órgãos como o INPE e o Centro Gestor e Operacional do Sistema de Proteção da Amazônia. E tem novidade também na hora de abastecer. A gasolina já está sendo vendida com uma mistura maior de etanol. O percentual passou de 30% para 32%. Segundo o governo, a medida ajuda a reduzir a dependência de combustíveis importados e pode contribuir para manter os preços estáveis.
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0: John Osborne. Boa noite, 6h15.

0: O melhor da música nacional, você também confere aqui na Saudade FM Roupa Nova, Dona. Muito obrigado à sua audiência, você no carro agora nesse momento, você em casa, você no trabalho ouvindo a Saudade 96.5 agora em Brasília. O presidente dos Estados Unidos, Donald Trump, afirmou que o Irã tem uma última chance para fechar um acordo e evitar o agravamento da guerra. Segundo ele, as negociações entre os dois países foram retomadas, mas Teherã precisa escolher entre um acordo ou a rendição total. Trump também disse que o Estreito de Hormuz está sob controle da Marinha Americana e que o comércio com o Irã vai depender do resultado das negociações. A declaração marca uma mudança de tom em relação ao fim de semana, quando o presidente havia sinalizado possibilidade de acordo de paz. E a Mega Sena continua acumulada, ninguém acertou as 6 dezenas no último sorteio. Os números foram 14, 16, 21, 39, 53 e 58. O próximo concurso pode pagar 135 milhões de reais. Vai que a sorte bate à sua porta.
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0: E atenção, motorista, confira o trânsito nas principais vias do Distrito Federal nesse momento. Na estrada Parque Taguatinga, a EPTG, o trânsito continua pesado. O fluxo segue bastante carregado nos principais trechos no sentido Taguatinga e Águas Claras. Na via estrutural, a situação é de trânsito moderado a pesado. Houve uma melhora em relação ao pico anterior, mas o motorista ainda encontra pontos de retenção ao longo do percurso, com redução de velocidade em diversos trechos. No Eixão, o tráfego permanece pesado, com lentidão, principalmente nas saídas e nas ligações com a W3 e os eixinhos de acesso. Já na Estrada Parque Núcleo Bandeirante, EPNB, o trânsito continua pesado. O fluxo é bastante lento na altura do Núcleo Bandeirante e do Riacho Fundo, no sentido das saídas sul e sudeste. E sudoeste, na verdade. E atenção também para quem utiliza a BR-020. Há congestionamento no sentido Sobradinho e Planaltina, com retenção a partir do trecho de Triagem Norte. Um ponto de lentidão já comum nesse horário de pico. Seguimos com música para você aqui na Saudade FM, a rádio que te faz recordar. 6:30, boa noite. Gênesis com Phil Collins.

0: Impossível desligar. De volta ao ano de 1974, Stevie Wonder, All in Love is Fair. 6h41, boa noite pra você, Saudade FM. Usuários do WhatsApp relatam que tiveram as contas bloqueadas nos últimos dias ao tentar acessar o aplicativo. Aparece uma mensagem informando que a conta está em análise por possível descumprimento dos termos de uso. Nas redes sociais, usuários afirmam que não cometeram nenhuma irregularidade. A Meta informou que trabalha para combater o uso indevido da plataforma, mas reconheceu que erros podem acontecer e disse que busca resolver esses casos o mais rápido possível. Em agosto, começa também com um lembrete importante. Está em andamento a Semana Mundial do Aleitamento Materno. A campanha reforça que o leite materno é fundamental para o desenvolvimento dos bebês e ajuda a garantir um começo de vida mais saudável.
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0: 6h42, Léo.

0: que é bom, a gente toca George Benson, Feels Like Making Love. Boa noite, 6h54. O senador Cleitinho do Republicanos anunciou que não será candidato ao governo de Minas Gerais. Em vídeo nas redes sociais, ele afirmou que tomou a decisão por causa do luto pela morte do irmão, Matheus Augusto Azevedo, ocorrida em julho. Cleitinho liderava as pesquisas de intenção de voto para o governo do estado. O Republicanos informou que respeita a decisão do senador. Com a desistência, a disputa pelo governo de Minas Gerais fica sem um dos principais nomes da corrida eleitoral. As agências do trabalhador no Distrito Federal oferecem nesta terça-feira 986 vagas para candidatos em busca de uma oportunidade no mercado de trabalho. As chances contemplam profissionais de diferentes níveis de escolaridade, com ou sem experiência, incluindo quem busca o primeiro emprego. O maior salário entre as vagas disponíveis é para o cargo de chefe de cozinha, com 5 vagas na Asa Sul e remuneração de R$ 5.000, além dos benefícios. Para participar dos processos seletivos, basta cadastrar o currículo no aplicativo da Carteira de Trabalho Digital ou ir até uma das agências do trabalhador, das 8 horas da manhã até as 5 horas da tarde durante a semana.
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0: Legião Urbana, quase sem querer.

0: muita música o tempo todo. Bruno Mars, Marry You, aqui na Saudade FM. E o Homem-Aranha mostrou mais uma vez a força que tem nas telonas. O filme Homem-Aranha, Um Novo Dia, estreou batendo recorde. Foram cerca de 5 bilhões de reais em bilheteria no primeiro fim de semana. E essa é a segunda maior estreia da história do cinema mundial. Ficou apenas atrás de Vingadores Ultimato. Eu termino com uma pergunta para você. Você compraria um ingresso para um show mesmo sem conseguir ver o palco? Pois é, essa modalidade já existe em grandes eventos internacionais. No show do Bruno Mars, em Londres, houve ingressos vendidos apenas para quem queria ouvir o espetáculo. A ideia também já apareceu em turnês de Taylor Swift e Beyoncé. E você, pagaria por essa experiência? Que tal? Muito bem, vou encerrando por aqui a segunda edição do Conexão Saudade. Dessa segunda-feira, começo do mês de agosto também pra gente aqui, começando a semana. E amanhã você confere a primeira edição do Conexão Saudade a partir das 7 horas da manhã com o Rodriguinho. Aproveita e baixe nosso aplicativo Saudade FM e siga com a melhor playlist do seu rádio, onde você estiver. E agora fique na companhia agradável de Vanessa Nunes. Lelo também volta amanhã, às 5 da tarde. Uma boa noite para você. 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
2: Mercado financeiro reduziu as projeções para a inflação e, pela primeira vez desde março, também diminuiu a expectativa para a taxa básica de juros. Segundo o boletim Focus do Banco Central, a Selic deve encerrar 2026 em 13,75%. A previsão de crescimento da economia neste ano foi mantida em 1,99%. Já a estimativa para o dólar continua em R$ 5,20 no fim de 2026. Para 2027, houve uma leve redução nas projeções para o PIB e para a moeda norte-americana.
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tudo bem? Que bom te encontrar na noite desta segunda-feira aqui em 96.5. Eu sou a Vanessa Nunes, a gente vai curtir muita música boa nessa noite. E já vou dar spoiler, tem Rick Ocasek, que tem Beatles, Elton John, Kiko Zambianchi, Cássia Eller, tá demais. Lionel Rich pra abrir com Stuck on You.

Aqui na Saudade você ouve a música que você gosta de um jeito diferente. A gente curtiu o Du Ana Vitória, Beatles, James Blunt. Agora tem ele que vem em novembro ao Brasil, Seal Crazy.

0: Música boa atrás de música boa aqui na Saudade FM. Já já volto com Michael Jackson, Eric Clapton, Kid Abelha. Fica com a gente.
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0: A Disney está desenvolvendo um novo filme em live action centrado em Tiana, protagonista de A Princesa e o Sapo. Segundo o portal Deadline, Coleman Domingo e Robert O'Hara negociam com o estúdio para escrever o roteiro. O projeto ainda está em fase inicial e vai contar uma história inédita, ambientada no mesmo universo da animação de 2009, mas sem adaptar diretamente o filme original.
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0: 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Simply Red for You Babies.

0: Encerrando essa hora aqui na Saudade, você fica com a Voz do Brasil. Eu, Vanessa Nunes, volto às 10 e a gente continua curtindo a nossa trilha sonora. Combinado? Te espero.
1: 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As notícias do governo federal que movimentaram o país no dia de hoje.
2: Olá, boa noite.
3: Boa noite para você que nos acompanha em todo o país.
2: Segunda-feira, 3 de agosto de 2026.
3: Vamos ao destaque do dia.
2: Agosto Dourado.
3: Mês reforça a importância do aleitamento materno para a saúde do bebê. Graziele Bezerra.
4: O leite materno é o alimento mais completo para os bebês. E até os 6 meses de vida, eles não precisam de mais nada.
2: El Niño causa fortes chuvas e secas severas em regiões do país.
3: Cidades em emergência ou calamidade podem solicitar recursos federais para ações de defesa civil. Luana Karen.
5: A ajuda pode vir em forma de assistência humanitária, como distribuição de água, alimentos, colchões e kits de higiene. Também pode ser no restabelecimento de serviços essenciais.
2: Pilhas, baterias, eletrônicos, dá para jogar fora no lixo comum?
3: Vamos saber como fazer o descarte correto desse tipo de material na reportagem de Graziele Mendonça.
6: Vale seguir a chamada regra dos 3 R's: reutilizar, recondicionar e reciclar.
2: Hoje, na apresentação da Voz do Brasil, Mariana Jungmann e Luciano Seixas.
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2: É no leite materno que o bebê encontra tudo o que precisa: alimento, proteção e afeto.
3: Por isso, todo mês de agosto é dedicado à amamentação e fica conhecido como o Agosto Dourado.
2: Nessa Semana Mundial do Leite Materno, vamos lembrar dos desafios e benefícios desse gesto, que é natural, mas nem sempre uma tarefa simples.
3: A iniciativa é coordenada globalmente pela Aliança Mundial para Ação em Aleitamento Materno, em parceria com a Organização Mundial de Saúde e o Unicef.
4: A cor é de leite mesmo, mas tem sabor de aconchego e valor de ouro. O leite materno é o alimento mais completo para os bebês. E até os 6 meses de vida, eles não precisam de mais nada. A coordenadora de políticas de aleitamento materno da Secretaria de Saúde do Distrito Federal, Maria das Graças Cruz, explica o porquê.
7: O bebê até 6 meses, ele tem parte do quebra-cabeça no seu sistema digestivo e as outras peças estão dentro do leite da mãe. E aí, quando ele se alimenta, ele vai formar o seu intestino e vai completar aquele quebra-cabeça de forma que esse bebê tenha uma boa saúde, que não venha ter alergias, que não venha...